0: Repassamos a vocês, como faixa especial, a clássica obra Rei, na interpretação de Julio Iglesias. E, na sequência, os serranos cantaram Quando o Sol Mete o Focinho, na voz solo, meu querido colega e amigo, gaiteiro dos serranos atualmente, o Estevão Guedes. Canta muito bem, além de ser um grande acordeonista e uma ótima pessoa. Sempre oportuno também registrar isso. Depois de rodarmos as músicas anunciadas, faremos a seguir um breve intervalo e logo já estaremos adentrando um momento nobre. Eis que já está aqui comigo, a bordo do navio Calypso, aqui em Corumbá, esse talentoso colega que é o Carlos Magrão. Até já, meus ouvintes.
1: 21 horas e 5 minutos.
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0: O programa Encontro com os Serranos volta à audiência de todos que nos prestigiam com essa amável sintonia. 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
1: De volta com o nosso encontro com os serranos, eu saúdo ao meu colega e amigo Carlos Magrão, que está comigo aqui, como falei há pouco, no navio Calypso, aqui em Corumbá, no Mato Grosso do Sul. Ele que foi contratado, juntamente com o Renato Borghetti e comigo, para atuar à noite para mais de 50 pescadores que vieram de alguns estados brasileiros congraçar numa pescaria de amigos, que se reúnem e que fazem da pesca desportiva o seu esporte preferido. Então, dou as boas-vindas ao meu colega e amigo talentoso Carlos Magrão.
2: Doutor Edson, como carinhosamente gosto de o chamá-lo, é uma satisfação minha, mais uma vez, poder estar aqui participando. Eu já participei uma vez do programa, né? Do Encontro dos Serranos, mas é sempre bom voltar. E, exatamente como o amigo falaste, agora, sobre as águas do Rio Paraguai, né? Aqui no Mato Grosso do Sul, de uma forma um pouco diferente, né? Mas não menos especial, porque conseguimos aí atrelar a música, especialmente a música gaúcha tradicionalista, juntamente com essa arte nobre que é a pesca, né? Digo que eu não sou um grande pescador, né? Mas admiro esse esporte, né? De quem pratica, e está sendo momentos de muita alegria, de momentos de amizades, de conhecer novas pessoas. Isso tudo fortalece a nossa qualidade de ser humano, porque a família e os amigos são importantes demais. Está sendo maravilhoso, uma honra.
1: Pois não. Ontem nós pescamos juntos e eu te vi pescando e testemunhei que pescasse uns tucunarés. Qual foi a sensação de ter o peixe puxando o teu anzol? É gratificante?
2: É demais, demais. Como falei, eu não sou um grande pescador, então eu tive uma pequena introdução de como conduziu o molinete ali, né? E eu peguei isso. Na verdade, foram três peixes, né?
1: Sim.
2: E o maior, que estava no meu barco, fui eu que peguei.
1: Uhum.
2: Então, pô, é uma sensação gostosa, diferente de... Tipo, uma liberdade.
1: Pois
2: né?
1: Não, pois não.
2: É muito bacana. Até porque a gente não faz isso seguidamente, né? É a primeira vez que eu venho.
1: Pois é. E ontem à noite, dos três shows que nós fizemos aqui, para mim foi um encerramento de luxo. O que, que te pareceu?
2: Da mesma forma. Tu vê como foram três dias,
1: três dias.
2: Mas ontem parece que foi uma coisa
1: programada, e não foi nada programado.
2: Não,
1: 100%
2: improviso. O que não foi programado foi ontem. E aí foi o dia mais especial.
1: É.
2: Por que foi especial? Porque ficaram as pessoas, aqueles que gostaram, que realmente tinha gente que estava muito cansada,
1: sim,
2: foi dormir, mas quem ficou apreciou. E não foi só apreciar as músicas,
1: uhum,
2: as histórias
1: é
2: do Edson Dutra, do Renato Borghetti, do Paulo Merizio.
1: As tuas.
2: A minha própria história também, que todo mundo tem a sua história.
1: É.
2: Então as pessoas, como é legal, essa música surgiu por isso.
1: É.
2: Né? Como o senhor falaste da música, que fiquei muito feliz de ouvir a música que fizeste para os teus dois filhos e depois não fez para um terceiro, mas fez para o neto.
1: Isso aí, para o Filipinho.
2: Para o Filipinho.
1: É.
2: Então isso aí são histórias, quer ver? Se você não conta, as pessoas não sabem o porquê dessa música.
1: Então
2: isso que é o bacana da coisa.
1: Aí.
2: E ontem aconteceu tudo isso.
1: Isso aí. O ano que vem, eu acho que eles querem que nós voltemos novamente aqui.
2: Pois iremos? Tomara, tomara. Eu tô aí. Eu gostei demais. E se for possível, claro, repetir, tomar. E eu acho que é realmente, eles escolhem realmente as pessoas que têm um pouco de, como é que eu vou dizer, de história, e pessoas do bem, né?
1: É isso aí.
2: Não pessoas que vêm aqui, que querem se jogar no rio, beber desqualificadamente, digamos assim, principalmente nós que somos artistas, né? Eles vêm para nos apreciar e a gente vem para curtir a amizade deles e essa natureza e essa pesca maravilhosa.
1: Com certeza. Por favor, anuncie duas músicas aos nossos ouvintes.
2: Eu vou, já da minha carreira da minha carreira solo, que eu estou completando.

0: agora 9 anos
1: Nove anos,
0: em
1: hein?
0: carreira solo, né?
1: Parece que foi ontem, hein, que
0: Parece
1: te
0: que foi
1: separasse
0: ontem.
1: Da dupla Oswaldir e Carlos Magrão. A famosa dupla Oswaldir e Carlos Magrão.
0: Isso, depois de 33 anos, né? Doutor, juntos com os
1: Oswaldir. Acho que foi, eu acho, não me recordo de uma outra dupla no Rio Grande do Sul, fora os irmãos Bertucci, que tenha sido tão famosa ao longo da nossa história gaúcha.
0: É,
1: pelo menos agora, nesse momento, eu não lembro.
0: É, não sei nem se Nelson Janetti e o Cleito Credir, talvez, mas é um pouco um trabalho um pouco diferenciado. Teixeirinho e Mary Terezinha, não sei se ficaram esse tempo todo.
1: Mas ali a rigor não era uma dupla, né? Era Teixeirinha e a Mary Terezinha acompanhava.
0: É, né? Era diferente.
1: Penso assim, né? Penso assim, né?
0: E em 2017 eu resolvi voar, digamos, com as minhas próprias asas, seguindo um sonho que eu tinha de muito tempo. Então eu vou aqui anunciar dessas duas canções, e uma delas, inclusive, foi a primeira gravação de um EP que eu fiz com 4 músicas quando cheguei em Santa Catarina, que hoje eu moro em Santa Catarina, que é exatamente O Buchincho, que é uma, na verdade, é um poema do Jaime Caetano Brau, mas numa certa feita em Brasília, a gente estava tocando no CTG e eu vi que o CTG se chamava Jaime Caetano Brown. Aí eu peguei, sabia o primeiro verso do Buchincho, do Jaime, e depois fiz um segundo verso e entramos com essa poesia. Foi um bafafá muito grande e depois eu desenvolvi a letra. Então ficou O Buchincho.
1: O Buchincho.
0: Né? Essa é a primeira canção. E a outra é uma música linda, inédita, também do Jairinho Delgado, que me presenteou com uma música com a história de um menino e de um cavalo que nasceram juntos numa fazenda, chamada Cavalo Guardião.
1: Vai lá, Ganso!

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0: dos ouvintes. Em seguida, voltaremos com a sequência do programa Encontro com os Serranos. Até já.
1: 21:24.
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0: Voltando à agradável companhia dos nossos fãs e amigos com o programa Encontro com os Serranos. 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
0: De volta com o nosso encontro, agradável companhia das senhoras e dos senhores, eu prossigo a minha charla aqui, dentro do navio Calypso, em Corumbá, onde estamos a fazer música para mais de 50 pescadores no Mato Grosso do Sul, aqui nas águas do Rio Paraguai. Cortei um pouquinho a pescaria do meu colega e amigo Carlos Magrão e viemos aqui no meu camarote aqui fazer essa gravação para trazer o programa. Destarte eu prossigo a conversar com ele, como disse, e perguntando ao Magrão, como é que está hoje a tua carreira? Tu moras em Santa Catarina, qual é o grupo que te acompanha? Tu fazes esse espetáculo sozinho? Como é que é o teu modo de trabalhar hoje?
5: Bueno, eu praticamente tenho um trabalho acústico, né? Tenho um trabalho com banda, que são quatro músicos, quando a gente faz algumas feiras, eventos maiores. Mas esse acústico eu faço muito, muito corporativo. Então eu tenho praticamente viajado o Brasil inteiro com esse formato, né? E sempre levando a nossa música, que através eu faço acordeon, o Sim. Eleandro Rocha toca gaita também, mas também toca um teclado junto, toca dois Sim. instrumentos, né?
0: Teclado preenche muito, né?
5: Muito, é. Eu sempre gostei, e minhas músicas Sim. sempre foram pautadas muito com teclado, Sim, né? Desde o início
0: lembro,
5: da dupla.
0: Eu me lembro.
5: E mais o Juliano, que faz violão comigo. É assim um novo formato, né?
0: Uhum.
5: Depois da pandemia, Sim. os músicos que tocavam comigo vieram para Santa Catarina,
0: Sim.
5: mas na pandemia voltaram e aí esse é um novo grupo agora.
0: Sim.
5: E hoje, exatamente, moro em Santa Catarina, saí do Rio Grande do Sul.
0: Qual é o município, perdoe de perguntar?
5: Itajaí.
0: Itajaí.
5: É. Sabe, né, doutor, que sou casado com uma carioca,
0: é.
5: E quando acabou a dupla, não quis mais ficar no sul, ó, quero sair um pouco do frio,
0: Sim.
5: já vivi 20 anos com você aqui, agora
0: Sim.
5: eu quero para um lugar onde tem a praia.
0: Sim.
5: E aí
0: Sim.
5: fui para Santa Catarina, o litoral,
0: Sim.
5: e tô ali, faz 10 anos que eu tô em Itajaí.
0: Sim.
6: Então, tu atuas, então, dessa forma. Mas se a pessoa quiser somente o teu trabalho, tu, o solo...
5: Faço também.
6: Sei.
5: É, sabe, né, doutor, eu acho que contigo também é assim, uhum. Tem certos momentos da carreira que você, as pessoas querem que você vá sozinho, não só para tocar, mas para contar a sua história também. Isso é salutar.
6: Isso aí,
5: a gente vai lá e conta isso, então eu também faço um trabalho sozinho, não sempre, né?
6: Certo.
5: Mas esse acústico é o que realmente hoje me movimenta bastante.
6: Às vezes um aniversário familiar, né? As pessoas querem...
5: Casamento, familiar, eu vou muito para o Mato Grosso, onde os gaúchos estão por lá, fizeram história, e os filhos... Os netos hoje querem presentear os avós ou os pais com aquela música que eles ouviam.
6: Um ídolo.
5: Ué, aí assim acontece.
6: E, então, gravasse 9 discos na carreira solo?
5: Não, na carreira solo. Na verdade, eu fiz um EP com 4 canções quando eu cheguei em Santa Catarina, que eu não tinha trabalho nenhum de carreira solo, né? E depois, doutor, eu acabei não lançando mais, porque aí começou a ouvir os streams. Né?
6: Sim.
5: Aí você lança hoje no Spotify, no Deezer. Essa é a forma que eu tenho lançado minhas músicas hoje.
6: Sim.
5: Alguns videoclipes no YouTube também, né?
6: Sim.
5: Porque.
6: Ah, é, não é claro, não existe mais hoje os discos mesmo. Vai lançando música esporadicamente.
5: Exatamente, né? Isso que eu tenho feito bastante.
6: E o teu lado, por exemplo, religioso, que brotou depois da saída da dupla, do desmanche da dupla, surpreendeu a todos e para mim foi assim uma surpresa agradável, porque eu sou um homem religioso também, mas não me dedico com exclusividade a esse trabalho. Eu sei que tu fazes um ativismo independente do gospel, mas faz também o gospel.
5: Faço, mas hoje o meu trabalho ele unificou, né? Tanto o trabalho gaúcho como o trabalho cristão.
6: Sim.
5: Eu já tinha esse trabalho antes de terminar a dupla, né? Eu tive um convite da igreja luterana e fiz esse trabalho. Então, hoje tá muito igual. Faço um pouco de gaúcho, um pouco de cristão. E isso fica perfeito num trabalho até mais íntimo. Fica bacana.
6: Beleza. Por favor, repasse o teu telefone para contatos, as pessoas que queiram ter o show.
5: Então, hoje a gente está... É minha esposa que cuida da minha agenda hoje, com a Vivian, né? Nós temos a empresa Vibra Serviços. E é 47992877177.
6: Pode repetir, por favor.
5: 47, que é o código, né?
6: Sim.
5: 992877177.
6: E quem não conseguiu memorizar o telefone, qual é a rede social que as pessoas podem buscar?
5: Ah, é Carlos Magrão Oficial.
6: Sabe lá, Facebook, Facebook.
5: Facebook também, arroba Carlos Magrão Oficial.
6: Sim.
5: No YouTube,
6: Instagram.
5: Hoje é muito fácil de achar a gente, né?
6: Com certeza.
5: Dessa forma.
6: Mais 2 músicas dessa gente querida que nos prestigia.
5: Então, doutor, dessa feita já é uma composição minha também, da minha carreira solo. Eu resolvi fazer uma homenagem tanto para o acordeon que eu toco, quanto com meu pai. Uma música chamada Gaita Amiga. Que é um shot, né? Uma composição minha. E a outra, uma música que se chama Segredo da Simplicidade. Que é o que a gente viveu aqui também nesse barco, né?
6: Sim.
5: Uma composição do Gilmar Martinelli, do João de Barros e Edson de Paula.
6: Vai lá.

0: Ouvimos as músicas
1: O Segredo da Simplicidade e Gaita Amiga.
0: Pois não. As tuas considerações finais, por favor, Magrão.
1: Primeiramente, um prazer estar aqui com o amigo, né, Encontro de Serranos. Desejo vida longa ao programa, ao amigo também, com muita saúde.
0: Obrigado,
1: e
0: igualmente.
1: Espero voltar novamente aí para a gente poder contar a história e revê-lo, nem que seja nessas pescarias, por esse mundo maravilhoso que a gente vive. Um grande
0: abraço. Muito obrigado, Carlos Magrão. Estamos por finalizar essa edição e eu agradeço às empresas que localmente anunciam e também aquelas que diretamente viabilizam o programa conosco. São elas:
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0: Obrigado a todos os ouvintes, obrigado a Jesus Cristo, grande arquiteto do universo, e até a próxima semana, quando prosseguiremos com o nosso programa, com a graça dele, Jesus Cristo. Até lá, gauchada do Rio Grande, do Brasil e do mundo.
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6: 21 horas e 41 minutos.
7: 21 horas e 41 minutos.
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0: 21 horas e 52 minutos.
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0: 22 horas e 14 minutos.
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0: 22h36.
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0: 22 horas e 47 minutos.
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0: Obrigado, Caçapava.
1: 23 horas em ponto.
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0: 23 horas e 12 minutos.
1: No sul do Brasil, uma das lendas mais contadas é a do Negrinho do Pastoreio. Diz a história que um pequeno escravizado, castigado injustamente por seu patrão, foi deixado no campo sob a guarda do pastoreio de cavalos. Após perder um dos animais, foi cruelmente castigado e abandonado em um formigueiro. Mas, segundo a lenda, Nossa Senhora apareceu e o acolheu, transformando o Negrinho em um protetor dos campos e dos animais perdidos. Até hoje, muitos gaúchos acendem velas ou fazem preces a ele quando perdem algo importante. Uma lenda que mistura fé, cultura e tradição, passando de geração em geração. Essa foi mais uma curiosidade do Sul, aqui na Rádio Gaudéria.

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1: Vinte e 3:26.
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0: 23 horas e 36 minutos.
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0: Muito obrigado, meus amigos. Muito obrigado.
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0: 23h49.
1: No sul do Brasil, o rodeio é mais que um evento esportivo. É uma celebração da cultura gaúcha. Os rodeios surgiram como uma forma de reunir peões para mostrar suas habilidades campeiras, como a doma de cavalos, a laçada e a gineteada. Com o passar dos anos, tornaram-se grandes festas que reúnem milhares de pessoas em torno da música, da dança e da culinária típica. É no rodeio que o gaúcho exibe sua pilcha, dança seu fandango e cultiva a tradição. Essa foi mais uma Curiosidade do Sul, aqui na Rádio Gaudéria.
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0: Meia-noite e dois minutos.
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0: Zero Hora e 11 minutos.
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0: Meia-noite e 21 minutos.
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0: Meia-noite e 43 minutos.
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0: 0 hora e 56 minutos.
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0: 1:19.
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0: 1:49.
1: 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A pilcha é mais que uma vestimenta, é identidade. Símbolo da tradição gaúcha, ela expressa o respeito pelas raízes e pela história do povo sulista. E quando a gaita toca, ela ganha ainda mais beleza nos passos do vaneirão.
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1: 2 horas e 3 minutos.
2: Não há como falar em música gaúcha sem lembrar dela. A gaita, também conhecida como acordeão. Esse instrumento chegou ao sul do Brasil com os imigrantes europeus, principalmente os italianos e alemães. E logo foi adotada pelos gaúchos. Seu som marcante embala desde músicas animadas, como vaneiras e xotes, até melodias mais lentas e nostálgicas como milongas e chamamés. A gaita é considerada a alma dos bailes gaúchos. E muitos dizem que onde há uma gaita, a festa está garantida. Ela é símbolo de alegria, identidade e emoção. Esta foi mais uma curiosidade do Sul, aqui na programação da Rádio Gaudéria.
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0: Você ouviu pela web Rádio Galdéria, Os Mateadores, Perdido num Baile de Fronteira.
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0: 2 horas e 36 minutos.
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0: Ouvimos pela Web Rádio Galdéria, Grupo Rodeio, Milonga Saudade.
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0: Acabamos de ouvir pela Web Rádio Gaudéria, Che Garotos, Vou Pro Rodeio.
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0: Acabamos de ouvir na Web Rádio Gaudéria, Luiz Carlos Borges e Mauro Ferreira vão ter que me ganhar.
1: 3 horas e 1 minuto.
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0: 3:13.
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0: 3:36.
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1: Quatro horas e dois minutos.
2: No sul do Brasil, uma das lendas mais contadas é a do Negrinho do Pastoreio. Diz a história que um pequeno escravizado, castigado injustamente por seu patrão, foi deixado no campo sob a guarda do pastoreio de cavalos. Após perder um dos animais, foi cruelmente castigado e abandonado em um formigueiro. Mas, segundo a lenda, Nossa Senhora apareceu e o acolheu, transformando o Negrinho em um protetor dos campos e dos animais perdidos. Até hoje, muitos gaúchos acendem velas ou fazem preces a ele quando perdem algo importante. Uma lenda que mistura fé, cultura e tradição, passando de geração em geração. Essa foi mais uma curiosidade do Sul, aqui na Rádio Gaudéria. 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

0: não liguem, porque tem muito time de futebol que também anda matando.
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0: Ouvimos na Web Rádio Galdéria, Os Bertucci, Última Gineteada.
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0: 4 horas e 25 minutos.
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0: 4 horas e 36 minutos.
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0: 5 horas e 7 minutos.
1: Você sabia que o chimarrão, símbolo tão presente na cultura gaúcha, tem origem indígena? Pois é, o hábito de consumir a erva mate surgiu com os povos guaranis, que já utilizavam a planta em rituais e no dia a dia, muito antes da chegada dos colonizadores. Com o passar do tempo, o chimarrão foi incorporado pelos tropeiros e pelos gaúchos, tornando-se sinônimo de hospitalidade e tradição. Hoje, além de ser um companheiro inseparável nas rodas de conversa, o mate também representa união, respeito e orgulho sulino. É por isso que aqui no Sul dizemos com orgulho: um bom mate nunca se nega. Essa foi mais uma curiosidade do Sul, aqui na programação da Rádio Gaúcha.

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0: 5:33.
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0: 5:45.
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0: 5:56.
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1: 6:03.
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0: Morada, onde é que vai, mulher, velho?
1: Eu vou pro baile do Serrano.
0: Ah, não, mulher, velho, sozinho tu não vai.
1: Vou sim, me larga, me larga.
0: Não, não, não, eu vou junto, mulher, velho, para lá.
1: Te vira aí, te vira.
0: Onde é que tá minhas bombachas e minhas cuecas?
1: Já te falei, me larga, te vira aí e eu vou pra lá. E ó, vou te dizer uma coisa.
0: O quê?
1: Quando eu estiver lá na frente do palco olhando aqueles meninos lindos, ah, faz de conta que não me conhece.
0: Não mesmo, eu vou junto lá.
1: Não, eu quero ficar lá olhando aquele louro alto, Daniel Hack.
0: Ah.
1: É. Eu quero olhar aquele, o cabeludo, aquele de olho azul, o Madruga.
0: Quem é?
1: Sabe? Sabia que eu sou amiga dele?
0: Não é amiga dele.
1: Eu sou amiga no Face.
0: Ah, que Face?
1: É, sim. Eu também gosto muito da voz do Kiko, sabe? Do Alex, aquele catarina que adora camarão. Sabia?
0: Sei,
1: ele adora camarão.
0: Sei.
1: É. E também eu gosto muito desse gaiteiro novo que entrou, o William.
0: Ah.
1: É. E não esquecendo também do baterista, né? Do Candinho, o Cândido.
0: Sim.
1: A mulher velha já foi boa em bater também.
0: É mesmo?
1: É, mas batia a roupa no tanque,
0: roupa,
1: bastante.
0: Eu sei.
1: Sem falar, não esquecendo nunca, dos dois irmãos, né?
0: Ah.
1: O Bigode, que é o Edson Dutra, e o irmão do Bigode.
0: Ah.
1: O irmão do Bigode é o Topo.
0: Ah, bom, pois é.
1: Então, é isso mesmo. Eu vou e te vir.

0: 6:16.
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0: 6:27.
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0: 6:36.
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0: 6:56.
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0: 7:07.
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2: Na roda de amigos, na lida do campo ou num domingo em família, ele está sempre presente. 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

0: 7:32.
1: Não há como falar em música gaúcha sem lembrar dela. A gaita, também conhecida como acordeão. Esse instrumento chegou ao sul do Brasil com os imigrantes europeus, principalmente os italianos e alemães. E logo foi adotada pelos gaúchos. Seu som marcante embala desde músicas animadas, como vaneiras e xotes, até melodias mais lentas e nostálgicas como milongas e chamamés. A gaita é considerada a alma dos bailes gaúchos. E muitos dizem que onde há uma gaita, a festa está garantida. Ela é símbolo de alegria, identidade e emoção. Esta foi mais uma curiosidade do Sul, aqui na programação da Rádio Gaudéria.

0: 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Esse objeto era chamado de prenda. A expressão pegou tanto que a prenda virou o símbolo máximo da graça, da elegância e da tradição do nosso Rio Grande. 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

0: 8:07.
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0: 8 horas e 19 minutos.
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0: 8:40.
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0: 8:53.
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0: 9:03.
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0: 9h15.
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0: 9:25.
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0: 9:36.
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0: 9:48.
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1: 10 horas e 1 minuto.
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3: Olá, uma ótima terça-feira para você. Hoje, dia 15 de setembro de 2026, está entrando no ar mais uma edição do Repórter Destaque. Eu sou Kleber Salles, você vai conferir as informações do Brasil e do mundo aqui com a gente. O número de candidatos que se declaram autistas nas eleições gerais deste ano aumentou mais de 5 vezes em relação a 2022. Segundo o Tribunal Superior Eleitoral, foram registrados 70 pedidos de candidatura em 2026, contra 13 na eleição anterior. Dos candidatos deste ano, 39 disputam vagas de deputado estadual e outros 22 concorrem a deputado federal. Também há 5 candidatos à Câmara Legislativa do Distrito Federal, 3 a vice-governador e 1 primeiro suplente. O crescimento acontece enquanto o número total de candidaturas caiu. Foram 29.262 em 2022 e até agora 20.829 neste ano. Esse número ainda pode mudar conforme o TSE atualiza a base. Também aumentou o eleitorado com deficiência. Em 2010 eram cerca de 142 mil eleitores nessa condição. Hoje são mais de 1 milhão e 970 mil, um crescimento de quase 14 vezes. Eu sou Kleber Salles e volto daqui a pouco com novas informações para você no nosso Repórter Destaque. Fique ligado.
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0: E aí, compadre, aumenta o rádio, compadre, que vai começar o programa Encontro com Arisante. Tem pra ninguém não, aqui nós toca a boa mesmo, senhor. E Arisante, de boi o misto.
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2: Prepara o seu chimarrão porque o meu já está preparado. E a partir de agora, encontro com Ari Santos dos Pampas aos Seringais. Num tranco macio e carinhoso, vamos de querência em querência, porque quem tem Deus no coração não tem fronteira. Fazendo eco na canhada, retombando nas coxilhas, as emissoras amigas que tem essa grande parceria com a gente. Um beijo no coração de cada um de vocês. Estamos por aqui. Tudo bem por aí, Bugrinho?
3: Muito bem, estamos chegando com o programa Encontro com Ari Santos. Para você que está nos escutando em todo canto do Brasil, receba nosso abraço e não esqueça de estar sempre por dentro das novidades, seguindo nas nossas redes sociais também, Ari Santos e os Recampados.
2: Vamos abrir a cordiona? É hora de marca, música, paciência e caldo de galinha nunca fez mal a ninguém. Simbora, meu guri.
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1: Os monarcas compareceram e cantaram de Bota Nova. Grande sucata da gaita machando com a saudade. O Ari Santos também compareceu, garganteando que de Porto Alegre a Porto Velho também se dança vaneira. Agradamos a patronagem porque patrão contente e o emprego é garantido.
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3: 10:19.
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1: Buenas, você que está com o rádio ligado em qualquer querência desse mundão de meu Deus, estamos chegando devagarito, estamos chegando em sua cidade com saudade de você, através das ondas amigas da sua emissora parceira e amigo. Vamos agradecer a alguns parceiros que estão junto com a gente. Fala, Bogrinho, como é que está a parceria por aí?
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0: Alemãozinho da Cordiona compareceu e cantou A Cordiona do Alemãozinho. Neudir Oliveira, o gauchão do agronegócio, meu princípio. Opa, Grupo Ouro e Casa Vida Campeã. Buenas, o meu patrão tá contente, o emprego tá garantido e eu tô por aqui.
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5: Previsão do tempo para terça-feira, 15 de setembro de 2026. Região Sul. Em Porto Alegre, Rio Grande do Sul, céu encoberto, com pancadas de chuva e trovoadas isoladas. Os termômetros registram mínima de 10. A umidade relativa do ar fica entre 90% e 55%. Ponta Grossa, no Paraná, sopra velhinhas, com previsão de dia mais frio e céu encoberto, com pancadas de chuva e trovoadas isoladas. Termômetros registram mínima de 10 e máxima de 14 graus. A umidade relativa do ar oscila entre 100 e 80%.
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1: Alô, meu amigo prefeito Marcones, lá de... da cidade de Parecis, nos Pagos de Rondônia. Um abraço a você, um abraço à sua esposa, um abraço à sua família. Obrigado pela visita, apareça para nós poder comer um torresmo junto e tomar um chimarrão tupetudo. Obrigado aí pela recepção, obrigado aí pela parceria e a confiança depositada. Música, paciência e caldo de galinha nunca fez mal a ninguém. Abre a gaita, meu gaiteiro, que eu também quero te ouvir.
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1: E compareceu o grupo Tchê Guri da cidade para o campo. Saudoso Zé Mendes conversa fiada. Os Monarca também compareceram com a música linda O Vento. Eu volto em seguidito porque o chimarrão tá tupetu.
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3: 10 horas e 47 minutos.
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1: Bogrinho, na minha volta de lá pra cá, eu quero que você fale o nosso contato. Por onde anda o Ari Santos recampados e com quem que deve falar para levar nós até sua cidade? Porque de Porto Alegre a Porto Velho, o trecho é curto.
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1: Alô, meus amigos do Mato Grosso. Alô, amigos do Pará, muito obrigado. Alô, amigos do Amazonas, amigo do Acre, alô, amigos de São Paulo, amigos de Minas Gerais, amigos dos pagos do Paraná, Santa Catarina, Rio Grande do Sul. Estamos prontos para a hora que precisar. Se der um tempo, passemos na Goiás também, Pernambuco, Ceará, Bahia. Estamos entreverados por aí. E em Brasília passamos para poder cantar os versos, encontrar com o Galo Velho e comer uma boia junto com meu amigo Edelcio Moura. E uma letra que vai para esse povo, a marca, é mais ou menos desse jeito.
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1: O sucata da gaita compareceu mais uma vez e cantou Dele Gaita. O Ari Santos também compareceu e cantou de primeira qualidade. Alemãozinho da Cordiona, a despedida.
2: Vamos embora, senhorinho.
1: É hora.
2: Obrigado pelo carinho da audiência, você que nos acompanhou. Estamos de volta na próxima semana com mais um encontro com Ari Santos, nessa mesma emissora e nesse mesmo horário.
1: Muito bem. Tudo que você for fazer, sempre Deus em primeiro lugar. Porque Deus é o caminho, a verdade e a vida. Quem tem Deus no coração, não tem fronteira. Um abraço do tamanho da nossa amizade. Fica com Deus, que é a melhor companhia. Me queira bem, que não te custa nada. Buenas, buenas, e eu me vou.

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1: Horas e 2 minutos.
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3: A Anvisa aprovou o registro de 2 medicamentos genéricos à base de liraglutida, substância usada no tratamento da obesidade e do diabetes tipo 2. Os produtos têm concentração de 6 miligramas por mililitro e foram registrados pela farmacêutica brasileira EMS. A empresa já comercializa medicamentos com a mesma substância. O Olir, indicado para controle de peso em adultos e adolescentes, e o Lirux, usado no controle da glicemia. A diferença agora é que os genéricos poderão ser vendidos pelo nome da própria substância, sem precisar estar associados a uma marca específica. Eu sou Kleber Salles e volto daqui a pouco com novas informações para você. Continue ligado.
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6: Alô, alô, meus amigos ouvintes do programa Chucro Redomão. Estamos no ar aí, entrando no mês de setembro, o nosso setembro gaúcho, o mês das nossas comemorações. Olha só que maravilha chegar aqui para gravar mais um programa Chucro Redomão e encontrar aqui a lista cheia de participação. Um mês, setembro aí, que traz muitas memórias e recordações referente à nossa história, à nossa tradição, à nossa cultura. É o programa Chucro Redomão aqui, já entrando no clima do mês de setembro. Sempre como de costume, a gente abre na acordeona de Renato Borghetti, que toca Milonga para as Missões, essa belíssima obra de Gilberto Monteiro, característica de abertura da nossa programação. Sempre agradecendo as emissoras de rádios que distribuem a nossa programação. Também agradecendo os amigos ouvintes, olha só, e a gente tem promoção lá no nosso grupão do WhatsApp. Pessoal participando aí durante o mês de setembro, a gente vai sortear a nossa faca Chucro Redomão especial de 10 anos, isso mesmo. E o pessoal traz um amigo para fazer parte da família Chucro Redomão, a gente vai abrindo fronteiras aí com a nossa tradição e já está concorrendo, já está com um númerozinho garantido para concorrer ao sorteio da nossa faca Chucro Redomão. Já falei demais, o resto vou falar lá no grupão. 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Tu podes participar aqui do nosso programa Chucro Redomão. Manda uma mensagem de áudio gravada. O pessoal tem mandado mensagem de texto. A gente não lê texto aqui no programa. Só o áudio gravado aí pelo WhatsApp. E a gente joga na programação para a pessoa poder participar aqui do nosso programa. Então, manda tua mensagem de áudio gravada pelo WhatsApp, te apresentando, dizendo teu nome, né? De onde estás falando, escolhe uma música, deixa teu recado, pode dar teu recado, não tem problema nenhum. E finaliza dizendo que está na escuta do programa Chucro Redomão. Conforme vai dando na grade, a gente vai adicionando a tua participação. Passado todos esses detalhes, vamos seguir em frente com o programa Chucro Redomão, que entra em nome da Barão. 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Sem mais delongas, para entrar nesse ritmo de setembro gaúcho, eu vou abrir com o grupo Rodeio e a música é Gritos de Liberdade.

0: Essa música é muito linda, né? Gritos de Liberdade com o grupo Rodeio. Que dá uma emoção ouvir essa música. Agora, já no dedilhado de Lúcio e Anel, que toca Flor e Truco. Nossa cortina musical que vai nos acompanhar durante toda a programação. 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Passado todos os recados, seguimos em frente com a nossa programação.
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0: E seguindo com o programa Chucro Redomão, agora o nosso capataz Carlos Terterotti. É, o Carlos voltou lá de Salvador com gripe. O homem sai do frio, vai lá pro calor, aí lá pega a gripe. Mas que barbaridade. Mas já tá passando, o homem tá com de sócio já de uma farmácia. Mas isso é coisinha pra gaúcho. Tanto que ele participou do programa. Quero ouvir cantar galponeiro com Joca Martins aqui no programa Chucro Redomão.
3: Oi, na família Chucro Redomão. Como é que tá a nossa família? Tudo tranquilo? Pessoal, estou passando para desejar muito obrigado a cada um de vocês que participou do nosso programa especial Pedro Hortaça, da semana passada. E agora estamos aí, né? Estamos aí com um novo programa. Então, vou desejar um bom final de semana a cada um de vocês, a cada um que está na audiência do nosso programa Chucro Redomão, também quem está na audiência das emissoras que retransmite o programa Chucro Redomão. Deixando um bom final de semana a cada um. Leonir, lasca para nós aí, Joca Martins, cantar galponeiro. Um forte abraço, Carlos Teterola, o capataz em Canoas, tchau.

0: E agora sim, vamos lá para a fronteira. Os Loucos da Fronteira com César Oliveira e Rogério Melo. E o pedido é dele, Jair Peixe, lá de Santa Catarina, Jaraguá do Sul.
1: Buenas, patrão Nino Bade, ouvintes da programação. Tio Redomão, participantes do grupão do WhatsApp lá. É para aqui fazer meu segundo pedido, hein? Os Loucos lá da Fronteira com César Oliveira e Rogério Melo. Oferecia a todos que estão escutando a programação Churro da Mão. Eu, Jair Peixe Júnior, Fogo Alto, Ferreira da Estância. Ofereço a todos que estão na escuta a programação de A, Z, 0, 100, sem falta ninguém. Eu, sim, sigo a programação Churro da Mão, por aqui também. Tudo de bom.
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0: Agora o bombeador da fazenda, ele mesmo, o Dair Pedroso, o lenhador da estância, ele quer ouvir Guaço Piano com Miguel Bica, aqui no nosso programa Chucro Redomão.
1: Buenas, patrão Leonir. Buenas, gauchada, Chucro e Redomão. Por cá, o lenhador, o bombeador, o Dair Pedroso, de Mato Bom, Tibagi. Leonir, toque pra nós aí, Miguel Bica, o Guaço Piano. E assim, possamos curtir mais uma programação Chucro e Redomão. Grande abraço a todos.

0: Mais uma participação agora com César Oliveira e Rogério Melo, Cabanha Toro Passo. E o pedido é de Gustavo Bortoleto, que participa aqui do nosso programa Chucro Redomão.
1: Patrão Leonir Barato, Gustavo Bortoleto. Como está o senhor? Como estão os ouvintes, a grande família Chucro Redomão? Tudo buenacho? Que bom. Patrão Leonir, por gentileza, hoje manda pra gente ouvir com César Oliveira e Rogério Melo, Cabanha Toro Passo. Continuamos sempre na audiência. Gustavo Bortoleto falando da Lapa, no Paranazão. Forte abraço, gurizada.

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6: Mais uma participação no nosso programa, Neri Schneider. Quero ouvir Negro da Gaita com Luiz Carlos Borges. Olha só, baita música que a gente roda aqui no programa Chucro Redomão.
7: Buenas, chucros e chucras do programão Chucro e Redomão. Chegamos no mês de setembro, gente. Mês de setembro é considerado o nosso mês, né? Mês da gauchada. Comemoramos 7 de setembro, comemoramos Revolução Farroupilha. Patrão velho, Leonir Bade, manda pra nós, com Luiz Carlos Borges, Negro da Gaita. Vamos começar com uma clássica do repertório gaúcho. Dedico a toda a gauchada de todas as querências, a família Chucro e Redomão, Capelão da Estância, Neri Schneider, de Campo Grande, Mato Grosso do Sul, tchê.

0: E voltamos lá para Santa Catarina. José da Silva, meu amigo José da Silva, tá aí, ele entende tudo de combustíveis de automóveis, viu? Pois então, José da Silva quer ouvir Roda Morena com Chiquito e Bordoneio para a gente rodar aqui na nossa programação.
1: Sendo animado, roda a música aí do Chiquito e Bordoneio. Roda Morena, música muito bonita, para recordar as músicas do povo mais antigo do Rio Grande aí. Rio Grande famoso aí da música gaúcha. Eu sim continuo ouvindo o programa Chucro do Mão. Essa eu ofereço também para todo mundo do grupo WhatsApp, para todo mundo do programa Chucro do Mão.

0: E agora direto da terra do charque, meu amigo Ariobaldo Pacheco. Olha só, parabéns Ariobaldo. O Ariobaldo tá mais faceiro que ganso novo em Taipa de Açude. Então o guri dele, pois é, o Bruno agora já é sargento do exército. Olha só que coisa boa, hein? Parabéns a toda a família aí, felicidades por esse garoto de ouro. E o Ariobaldo quer ouvir com o grupo Candeeiro, Alambrador.
1: Aqui quem tá falando, Ariobaldo, da cidade de Pelotas. Então vamos entrar nessa brincadeira aí. Leoneiro, coloca pra mim aí Alambrador, Grupo Candeeiro. E oferecer a todos do grupo Chucro e Redomão. Um abração.

0: 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E então, em nome da Gaúcho Imóveis, e o Wellington Pinheiro entra para ouvir No Rangido da Carreta com Justino Lopes para fechar o primeiro bloco do programa Chucro Redomão, e a gente volta rapidinho no segundo bloco. Não sai daí.
1: Queridos amigos ouvintes do programa Chucro Redomão, para a nossa pionada campeira do grupão do WhatsApp, ao querido capataz Terterola e ao nosso grande patrão comunicador Leonir Baader. Aqui dos Pagos Capixaba vos fala Wellington Pinheiro, o peão campeiro, gaúcho de coração, tchê. Já na oportunidade desse chasque, gostaria de pedir aí um belíssimo clássico lá da região missioneira, que é na voz do grande cantor gaúcho Justino Lopes. E a belíssima canção é No Rangido da Carreta, que todos assim possam curtir esse belíssimo clássico, né? Todos aqueles que ainda possuem carretas antigas no Rio Grande do Sul. E assim possamos continuar ligaditos nas ondas deste programa de fundamento, né? Chucro Redomão. Vai aqui um baita abraço, capixaba gaúcho, a todos, tchê. Buenas. E até por lá, gauchada.

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6: Horas e 6 minutos.
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8: Mais de 2 milhões de pessoas conseguiram a primeira habilitação nos 9 primeiros meses do programa CNH do Brasil. O número de pedidos também disparou. Foram 7,3 milhões neste ano, contra 2,3 milhões em 2025, um aumento de 216%. As mudanças nas regras facilitaram e reduziram o custo do processo. O curso teórico passou a ser oferecido gratuitamente pela internet e a quantidade mínima de aulas práticas caiu de 20 horas para 2. O candidato também pode contratar instrutores autônomos. Neste ano, cerca de 553 mil dos 4,2 milhões de cursos práticos foram realizados por esses profissionais. Segundo o Ministério dos Transportes, as novas regras já representaram uma economia de quase 10 bilhões de reais para os condutores, considerando a redução de custos com formação, renovação da carteira, exames e deslocamentos. Eu sou Kleber Salles e essa foi mais uma edição do nosso Repórter Destaque. De volta amanhã com novas informações. Grande abraço para você e até lá.
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Ao tomar meu chimarrão, relembrei de antemão de um velho texto que li, onde o indígena Guarani preparava o mate amargo. Os gaúchos então provaram e o mate esquentaram, saboreando trago a trago. É a tradição que prospera e a web Rádio Gaudéria, num canto chucro a lo largo, vai cevando mate novo e trazendo para o seu povo a música buena do pago.

0: E nós já estamos de volta com o segundo bloco do programa Chucro Redomão de hoje. Eu falei que ia ser rapidinho, a gente passava aí as mensagens comerciais e retornava rapidinho com o segundo bloco do programa Chucro Redomão. Adentrando aí o mês de setembro, nosso setembro gaúcho, estamos aqui fazendo aquela promoção especial somente para o pessoal do grupão lá do WhatsApp. Convida um amigo que gosta da tradição gaúcha, participa do programa e vai estar concorrendo a um número para o sorteio da nossa faca Chucro Redomão. A especial de 10 anos, tá? Então, o pessoal tá mais faceiro lá que ganso em taipa de açude. Seguindo com a programação, sempre valorizando os nossos amigos que distribuem a nossa programação pelos quatro costados desse Brasil afora, através das rádios, sejam elas rádios físicas ou rádios pela internet. Fica o nosso muito obrigado especial aqui com todo carinho para vocês, meus amigos, que distribuem a nossa programação. Também com muito carinho especial a esse povo que participa do nosso programa. Que coisa boa, ainda mais no nosso mês agora, estamos adentrando em setembro. Aqui é só festa, ou coisa boa. E também agradecendo os nossos apoiadores, aqueles que acreditam no nosso trabalho e que valorizam a nossa tradição. E como eu falei, em nome da nossa faca Chucro Redomão, a verdadeira faca do gaúcho, em duas edições, a tradicional e a de homenagem ao nosso programa de 10 anos. Que coisa boa, tudo isso tu consegue pelo 539-8407-2704. Também podes acessar o site, bota lá no Google, rededestaquesul.com.br. Vai ficar sabendo de toda a programação, as grades das emissoras de rádios que fazem parte da nossa rede e distribuem o nosso programa. Então ali tu vai ficar por dentro de muita notícia e informação, participação dos nossos patrocinadores, os nossos amigos ouvintes do mês. Que coisa boa, é só coisa boa nesse site da rededestaquesul.com.br. Não perde tempo e vem pra cá, vem ser chucro também. 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Eu vou chamar o nosso peão tropeiro, Alexandre Tavares, ele mesmo, vem lá de São Paulo, e ele quer ouvir Guto Gonzalez e Joaquim Barreto aqui no programa Chucro Redomão.
1: Buenas, chucros e chucras de todo o Brasil e todo o mundo. Um dos grandes eventos aí do agro gaúcho, né, que é a Expo Inter. E dentro da Expo Inter, nós temos aí a competição da Associação Brasileira de Cavalo Crioulo, né, que é o freio de ouro, né, comparado aí às grandes competições da modalidade, como a FIC de Montevidéu ou a Feira de Palermo em Buenos Aires, né? O freio de ouro está entre as grandes competições aí de cavalos crioulos, que é, né, uma raça de cavalos aí do nosso Pampa, não só do Rio Grande do Sul, mas também do Uruguai e da Argentina e também do Chile. Por conta disso, peço ao patrão Leonir para reproduzir a música Ao Cavalo Crioulo, com Guto Gonzalez e Joaquim Barreto. Grande abraço! Aqui Alexandre Tavares, São Paulo, capital.

0: Depois do Alexandre Tavares vem a Dolores. Ela entra em nome da nossa faca, a verdadeira faca do gaúcho. 53-98407-2704. A Dolores quer ouvir Cultivando a Tradição com João Luiz Correia. A gente roda aqui no programa Chucro Redomão.
1: Olá, ouvintes do programa Chucro Redomão. O mês de setembro chegou e com ele cresce a expectativa para os festejos Farroupilha. É o momento de celebrar e valorizar a nossa cultura e as nossas tradições gaúchas. Por isso vou pedir ao patrão Leonir para tocar a música Cultuando a Tradição, com João Luiz Correia. Desde já eu agradeço e desejo a todos um excelente final de semana e um setembro muito feliz. Um grande abraço a todos.

0: E agora a Deise Tavares, ela mesma, irmã do Alexandre Tavares, lá da Noiva do Mar. Setembro, mês do gaúcho com o Baitaca. 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
1: Olá, patrão Leonir, aqui quem vos fala é a Deise Tavares Soares de Rio Grande, a irmã do Alexandre Tavares. E começa o mês de setembro, o mês do gaúcho, as comemorações farroupilhas. E para iniciar, vamos ouvir Baitaca, setembro, mês do gaúcho. Um abraço.
2: Vai meu abraço, meu forte quebra-costela, a todos os patrões de CTGs do nosso Brasil.

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1: Depois da família Tavares aí se apresentar no programa Chucro Redomão, abrindo o segundo bloco completinho, eu vou chamar o Luiz Ledur e o Luizito homenageia essa família de amigos aí que participa aqui do programa. Que coisa boa, né? Pois então, Velho Casarão com Teixeirinha, em nome, é claro, da nossa faca especial de 10 anos entre o Luizito. Claro, ele já tem a dele garantida. 539-8407-2704.
2: Buenas, gauchada amiga. Luizito Ledur. Indiara, hoje quero parabenizar uma família pra lá de tradicionalista e unida para o bem. Estou falando do peão tropeiro Alexandre Tavares de São Paulo. Sua patroa, a dona Dolores, e a sua irmã, Deise Tavares. Todos muito ativos e participantes dos programas XR. Continue assim, sempre, alegres e parceiros. E patrão, uma música que veste como uma luva para a família Tavares, por favor, com o Rei Cheirinha, Velho Casarão. Um grande quebra-costela a todos. E aqui continua só Chucro e Redomão na veia. Fui, tchê.
3: Estes versos quero oferecer pro meu irmão e amigo Agenor Alves dos Santos.

0: Agora, Flávio Torrezan, vem lá de Bento de Abreu, em São Paulo. 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E o Flávio Torrezan quer ouvir uma com a família Guedes, na Baixada do Manduca, aqui no programa Chucro Redomão.
1: Grupo Chucro Redomão. Flávio Torrezan, de Bento de Abreu. Hoje eu vou solicitar audiência com Jorge Guedes na Baixa do Manduca. Ofereço isso, como sempre, a todos os gaúchos e a todos os integrantes do grupo Chucro e Redomão. Obrigado, gente. Um grande abraço.

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6: E seguindo com a nossa programação nesse mês de setembro, olha só nosso setembro gaúcho, que coisa boa é relembrar as nossas histórias, a nossa cultura e poder também participar aqui do nosso programa Chucro Redomão. Muito obrigado por todas as participações de vocês, porque como eu sempre digo, vocês meus amigos ouvintes participantes que dão vida no programa Chucro Redomão. Agora direto da capital do Rio Grande do Sul, Luiz Alberi, ele entra em nome da MBX Contabilidade 32 99905 4932. 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E o Luiz Alberi quer ouvir Sentimento de Trovador com Porca Véia aqui no nosso programa Chucro Redomão.
7: Buenas, tchê. Quem está falando aqui é o Luiz Alberi de Porto Alegre. Quero escolher uma música então do nosso eterno Porca Véia, Sentimento de Trovador. Essa música eu ofereço a todos ouvintes e para minha família. E eu estou na escuta aí do programa Chucro Redomão. Um abraço no tamanho do Rio Grande.

0: E agora direto da terra do charque, Laureci Rocha, olha meu amigo Laureci, Jornal A Hora do Sul, que coisa boa. O Laureci quer ouvir com Cristiano Quevedo, bem na porteira. 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
1: Buenas, Leonir Badi, buenas, gauchada do grupo Chucro é da mão. Leonir, se possível, volta para nós aí bem na porteira. Vou oferecer essa gauchada toda que tá ligadita no programa Chucro é da mão de norte a sul desse Brasil. Aqui é o Laureci de Pelotas, bem no garrão do Brasil.

0: 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Gemerson Tomasi, quero ouvir com Leonel Gomes, alma de bolicheiro, aqui no programa Chucro Redomão.
1: Buenas, meus amigos. Aqui é Gemerson Tomasi, falando de Brasília. Eu quero pedir a música com Leonel Gomes, Alma de Bolicheiro, e oferecer a todos que estão na escuta do programa Chucro e Redomão. Um abraço!

0: E como eu sempre digo, o tempo vem a galope nos cutucas, ora e mango. E mais um programa Chucro Redomão está chegando ao fim. Quero agradecer a todos que estiveram conosco durante toda essa programação. Garantir que semana que vem, se o patrão velho lá de cima nos permitir, estaremos aqui novamente. Convidar-te a participar e fazer parte daqui da família Chucro Redomão. E eu vou chamar agora para encerrar com chave de ouro, direto da capital do doce, a nossa amiga Ana Lúcia. Ela quer ouvir a música de Deandro Berlesse, Patrimônio dessa Terra, que é para comemorar os festejos Farroupilhas de 2026. E assim fechar com chave de ouro o nosso programa Chucro Redomão de hoje. A Ana Lúcia vai entrar em nome de Ribeiro Negócios Rurais. 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Passando todos os recados, por favor, Ana Lúcia, bate o cadeado da porteira e encerra o programa Chucro Redomão de hoje com essa música especial de Leandro Berlesse, Festejos Farroupilhas de 2026. Patrimônio desta terra.
1: Gostaria de escutar com Leandro Berlesse a música Patrimônio dessa Terra. Ofereço a todos do Grupo Chucro Redomões, a Serenir e família e a todos os ouvintes. Abraços a Niadair, Pelotas, Rio Grande do Sul.

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6: Treze horas e dez minutos.
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0: horas e 34 minutos.
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0: 11:44.
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1: Dá licença, puxiro missioneiro, tô chegando louco por maneira, tchau.

0: 14:06.
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1: Horas e 18 minutos.
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0: 14 horas e 41 minutos.
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0: 11:04.
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0: 11:15.
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0: 15h26.
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0: 15h38.
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0: O violão é outro grande protagonista da música gaúcha. Com suas cordas dedilhadas, o violão campeiro embala canções de campo, toadas e milongas, traduzindo a simplicidade e a beleza da vida no sul. Nas rodas de mate ou nas tertúlias, ele é presença garantida, seja acompanhando uma gaita ou conduzindo uma voz solitária. O estilo do violão gaúcho é único, com batidas marcadas e dedilhados que lembram o trote do cavalo, ele carrega a alma do campo em cada acorde. É o som da calmaria, da saudade e da contemplação do pampa. Essa foi mais uma Curiosidade do Sul aqui na Rádio Gaudéria.
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0: 15h50.
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0: 16 horas em ponto.
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0: 16 horas e 11 minutos.
1: Não há como falar em música gaúcha sem lembrar dela. A gaita, também conhecida como acordeão. Esse instrumento chegou ao sul do Brasil com os imigrantes europeus, principalmente os italianos e alemães, e logo foi adotada pelos gaúchos. Seu som marcante embala desde músicas animadas, como vaneiras e xotes, até melodias mais lentas e nostálgicas como milongas e chamamés. A gaita é considerada a alma dos bailes gaúchos. E muitos dizem que onde há uma gaita, a festa está garantida. Ela é símbolo de alegria, identidade e emoção. Esta foi mais uma curiosidade do Sul, aqui na programação da Rádio Gaudéria.
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0: 16h24.
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0: 16:35.
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0: 16h47.
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1: E é desse jeito assim com Pedro Campeiro e o grupo Voz Galponeira.

0: 16:58.
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2: 17 horas e 3 minutos.
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0: 17 horas e 18 minutos.
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0: 17h27.
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0: 17:37.
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0: 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O Gaúcho e o Cavalo. Versos de João Rout Machado. Costado instrumental, Aloísio Rockenbach. O Gaúcho e o Cavalo. Antes do cantar do galo, percorrem toda a querência. Um não vive sem o outro. O gaúcho ou o potro, pela mesma existência, se completam na estância, nas lides do pastoreio, ou nos dias de rodeio, na tormenta ou na bonança. No velho estilo do pampa, a canha sempre na guampa, ouvindo Jaime Caetano, imortal pajador, na voz do declamador, o poeta Odilon Ramos, num reponte ao nativismo que traduz com coerência a poesia em sua essência, no mais chucro catecismo. O gaúcho e o cavalo. Esta dupla que vos falo não teme morte ou perigo. Desde o tempo imperial, jamais usaram buçal, domando o Rio Grande antigo. Às vezes a pilcha em fiapos, não se entregaram jamais contra as tropas imperiais na bravura dos farrapos. O Rio Grande abagualado, de macanudo legado, não se deixa acolherar. Resiste na contramão e pela sua tradição peleia sem vacilar. Contra bárbaros impunes que em nome do modernismo procuram com seu cinismo enterrar nossos costumes. Para o gaúcho campeiro, o cavalo é o parceiro de festas, de cavalgadas. Se é pingo de sobreano, no trabalho querenciano ou mesmo nas gauchadas, nunca está abichornado. Bate os cascos relinchando quando o dono vem chegando para percorrer o pago. O cavalo e o gaudério. Desde os tempos do império sempre foram aporreados e com estilo garboso jamais aceitam a jojo, peleando pelos pagos, para deixar de ser vassalo da camorra de Dom Pedro, que queria o degredo do gaúcho e do cavalo. Nesta pampa de São Pedro, guardamos vivo o segredo das tradições nas cantigas. Pelear pela querência, um tributo e reverência ao negrinho das formigas. Este santo de quem falo, de guerreiro apajador, é o eterno protetor do gaúcho e do cavalo.
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0: 17h49.
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0: 18 horas.
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0: 18 horas e 5 minutos.
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2: Olá, uma ótima terça-feira para você. Hoje, dia 15 de setembro de 2026, está entrando no ar mais uma edição do Repórter Destaque. Eu sou Kleber Salles. Você vai conferir as informações do Brasil e do mundo aqui com a gente. O número de candidatos que se declaram autistas nas eleições gerais deste ano aumentou mais de 5 vezes em relação a 2022. Segundo o Tribunal Superior Eleitoral, foram registrados 70 pedidos de candidatura em 2026, contra 13 na eleição anterior. Dos candidatos deste ano, 39 disputam vagas de deputado estadual e outros 22 concorrem a deputado federal. Também há 5 candidatos à Câmara Legislativa do Distrito Federal, 3 a vice-governador e 1 primeiro suplente. O crescimento acontece enquanto o número total de candidaturas caiu. Foram 29.262 em 2022 e até agora 20.829 neste ano. Esse número ainda pode mudar conforme o TSE atualiza a base. Também aumentou o eleitorado com deficiência. Em 2010 eram cerca de 142 mil eleitores nessa condição. Hoje são mais de 1 milhão e 970 mil, um crescimento de quase 14 vezes. Eu sou Kleber Salles e volto daqui a pouco com novas informações para você no nosso Repórter Destaque. Fique ligado.
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0: Que, compadre, aumenta o rádio, compadre, que vai começar o programa Encontro com Arisante. Tem pra ninguém não, aqui nós toca boa mesmo, senhor. E Arisante, de buiumi, senhor.
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2: Prepara o seu chimarrão porque o meu já está preparado. E a partir de agora, encontro com Ari Santos dos Pampas aos Seringais. Num tranco macio e carinhoso, vamos de querência em querência, porque quem tem Deus no coração não tem fronteira. Fazendo eco na canhada, retombando nas coxilhas, as emissoras amigas que têm essa grande parceria com a gente. Um beijo no coração de cada um de vocês. Estamos por aqui. Tudo bem por aí, Bugrinho?
3: Muito bem, estamos chegando com o programa Encontro com Ari Santos. Para você que está nos escutando em todo canto do Brasil, receba nosso abraço e não esqueça de estar sempre por dentro das novidades, seguindo as nossas redes sociais também, Ari Santos e os Recampados.
2: Vamos abrir a cordiona? É hora de marca, música, paciência e caldo de galinha nunca fez mal a ninguém. Simbora, meu guri.
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1: Os monarcas compareceram e cantaram de Bota Nova. Grande sucata da gaita machando com a saudade. O Ari Santos também compareceu, garganteando que de Porto Alegre a Porto Velho também se dança vaneira. Apareceu garganteando que de Porto Alegre a Porto Velho.

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4: Buenas, você que está com o rádio ligado em qualquer querência desse mundão do meu Deus, estamos chegando devagarito, estamos chegando em sua cidade com saudade de você, através das ondas amigas da sua emissora parceira e amigo. Vamos agradecer a alguns parceiros que estão junto com a gente. Fala, Bogrinho, como é que está a parceria por aí?
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Alemãozinho da Cordiona compareceu e cantou A Cordiona do Alemãozinho. Neudir Oliveira, o gauchão do agronegócio, meu princípio. Opa, grupo ouro e casa, vida campeã. Buenas, o meu patrão tá contente, o emprego tá garantido e eu tô por aqui.

0: 18 horas e 37 minutos.
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3: Previsão do tempo para terça-feira, 15 de setembro de 2026. Região Sul. Em Porto Alegre, Rio Grande do Sul, céu encoberto, com pancadas de chuva e trovoadas isoladas. Os termômetros registram mínima de 10. A umidade relativa do ar fica entre 90% e 55%. Ponta Grossa, no Paraná, sopra velhinhas, com previsão de dia mais frio e céu encoberto, com pancadas de chuva e trovoadas isoladas. Termômetros registram mínima de 10 e máxima de 14 graus. A umidade relativa do ar oscila entre 100 e 80%.
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1: Alô, meu amigo prefeito Marcones, lá de da cidade de Parecis, nos Pagos de Rondônia. Um abraço a você, um abraço à sua esposa, um abraço à sua família. Obrigado pela visita. Apareça para nós poder comer um torresmo junto e tomar um chimarrão tupetudo. Obrigado aí pela recepção, obrigado aí pela parceria e a confiança depositada. Música, paciência e caldo de galinha nunca fez mal a ninguém. Abre a gaita, meu gaiteiro, que eu também quero te ouvir.
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1: E compareceu o grupo Tchê Guri da Cidade para o Campo. Saudoso Zé Mendes Conversa Fiada. Os Monarca também compareceram com uma música linda, O Vento. Eu volto em seguidito porque o chimarrão tá tupeto.

0: 18:51.
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5: Bogrinho, na minha volta de lá pra cá, eu quero que você fale o nosso contato, por onde anda o Ari Santos e Recampados, e com quem que deve falar para levar nós até a sua cidade, porque de Porto Alegre a Porto Velho, o trecho é curto.
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5: Alô, meus amigos do Mato Grosso. Alô, amigos do Pará, muito obrigado. Alô, amigos do Amazonas, amigo do Acre, alô, amigos de São Paulo, amigos de Minas Gerais, amigos dos Pagos do Paraná, Santa Catarina, Rio Grande do Sul. Estamos prontos para a hora que precisar. Se der um tempo, passemos na Goiás também, Pernambuco, Ceará, Bahia. Estamos entreverados por aí. E em Brasília passamos para poder cantar os versos, encontrar com o Galo Velho e comer uma boia junto com meu amigo Edelcio Moura. E uma letra que vai para esse povo, a marca, é mais ou menos desse jeito.
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1: O Sucata da Gaita compareceu mais uma vez e cantou Dele Gaita. O Ari Santos também compareceu e cantou de primeira qualidade. Alemãozinho da Cordiona, a despedida.
2: Vamos embora, senhorinho.
1: É hora.
2: Obrigado pelo carinho da audiência, você que nos acompanhou. Estamos de volta na próxima semana com mais um encontro com o Ari Santos, nessa mesma emissora e nesse mesmo horário.
1: Muito bem. Tudo que você for fazer, sempre Deus em primeiro lugar. Porque Deus é o caminho, a verdade e a vida. Quem tem Deus no coração, não tem fronteira. Um abraço do tamanho da nossa amizade. Fica com Deus, que é a melhor companhia. Me queira bem, que não te custa nada. Buenas, buenas, e eu me vou.

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1: Dezenove horas e 6 minutos.
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3: A Anvisa aprovou o registro de 2 medicamentos genéricos à base de liraglutida, substância usada no tratamento da obesidade e do diabetes tipo 2. Os produtos têm concentração de 6 miligramas por mililitro e foram registrados pela farmacêutica brasileira EMS. A empresa já comercializa medicamentos com a mesma substância. O Olir, indicado para controle de peso em adultos e adolescentes, e o Lirux, usado no controle da glicemia. A diferença agora é que os genéricos poderão ser vendidos pelo nome da própria substância, sem precisar estar associados a uma marca específica. Eu sou Kleber Salles e volto daqui a pouco com novas informações para você. Continue ligado.
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6: Alô, alô, meus amigos ouvintes do programa Chucro Redomão. Estamos no ar aí, entrando no mês de setembro, nosso setembro gaúcho, o mês das nossas comemorações. Olha só que maravilha chegar aqui para gravar mais um programa Chucro Redomão e encontrar aqui a lista cheia de participação. Um mês, setembro aí, que traz muitas memórias e recordações referente à nossa história, à nossa tradição, à nossa cultura. É o programa Chucro Redomão aqui, já entrando no clima do mês de setembro. Sempre como de costume, a gente abre na acordeona de Renato Borghetti, que toca Milonga para as Missões, essa belíssima obra de Gilberto Monteiro, característica de abertura da nossa programação. Sempre agradecendo as emissoras de rádios que distribuem a nossa programação, também agradecendo os amigos ouvintes. Olha só, e a gente tem promoção lá no nosso grupão do WhatsApp. Pessoal participando aí durante o mês de setembro, a gente vai sortear a nossa faca Chucro Redomão especial de 10 anos, isso mesmo. E o pessoal traz um amigo para fazer parte da família Chucro Redomão, a gente vai abrindo fronteiras aí com a nossa tradição e já está concorrendo, já está com um númerozinho garantido para concorrer ao sorteio da nossa faca Chucro Redomão. Já falei demais, o resto vou falar lá no grupão. Mas aqui, na nossa programação, o programa Chucro Redomão também agradece a todos os nossos apoiadores, aqueles que acreditam no nosso trabalho e que valorizam a nossa tradição. 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Tu podes participar aqui do nosso programa Chucro Redomão. Manda uma mensagem de áudio gravada. O pessoal tem mandado mensagem de texto. A gente não lê texto aqui no programa. Só o áudio gravado aí pelo WhatsApp. E a gente joga na programação para a pessoa poder participar aqui do nosso programa. Então, manda tua mensagem de áudio gravada pelo WhatsApp, te apresentando, dizendo teu nome, né? De onde estás falando, escolhe uma música, deixa teu recado. Pode dar teu recado, não tem problema nenhum. E finaliza dizendo que está na escuta do programa Chucro Redomão. Conforme vai dando na grade, a gente vai adicionando a tua participação. Passado todos esses detalhes, vamos seguir em frente com o programa Chucro Redomão, que entra em nome da Barão. 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Sem mais delongas, para entrar nesse ritmo de setembro gaúcho, eu vou abrir com o grupo Rodeio e a música é Gritos de Liberdade.

0: Essa música é muito linda, né? Gritos de Liberdade com o grupo Rodeio. Que dá uma emoção ouvir essa música. Agora, já no dedilhado de Lúcio e Anela, que toca Flor e Truco. Nossa cortina musical que vai nos acompanhar durante toda a programação. 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Passado todos os recados, seguimos em frente com a nossa programação.
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0: E seguindo com o programa Chucro Redomão, agora o nosso capataz Carlos Terterotti. O Carlos voltou lá de Salvador com gripe. O homem sai do frio, vai lá pro calor, aí lá pega a gripe. Mas que barbaridade. Mas já tá passando, o homem tá com o de sócio já de uma farmácia. Mas isso é coisinha pra gaúcho. Tanto que ele participou do programa. Quero ouvir cantar galponeiro com Joca Martins aqui no programa Chucro Redomão.
3: Oi, na família Chucro Redomão. Como é que tá a nossa família? Tudo tranquilo? Pessoal, estou passando para desejar muito obrigado a cada um de vocês que participou do nosso programa especial Pedro Hortaça da semana passada. E agora estamos aí, né? Estamos aí com um novo programa. Então, vou desejar um bom final de semana a cada um de vocês, a cada um que está na audiência do nosso programa Chucro Redomão, também quem está na audiência das emissoras que retransmite o programa Chucro Redomão. Deixando um bom final de semana a cada um. Leonir, lasca para nós aí, Joca Martins, cantar galponeiro. Um forte abraço, Carlos Teterola, o Capataz em Canoas, tchau.

0: E agora sim, vamos lá para a fronteira. Os Loucos da Fronteira com César Oliveira e Rogério Melo. E o pedido é dele, Jair Peche, lá de Santa Catarina, Jaraguá do Sul.
1: Buenas, patrão Nino Bade, ouvintes da programação. Churra, irmão, participantes do grupão do WhatsApp lá. É para aqui fazer meu segundo pedido, hein? Os Loucos lá da Fronteira com César Oliveira e Rogério Melo. Ofereci a todos que estão na escuta, programação, Churra do Mão. Eu, Jair Peixe Júnior, Fogo Alto, Ferreira da Estância. Ofereço a todos que estão na escuta, programação, de A, Z, 0 a 100, sem falta ninguém. Eu, sim, estou na programação, Churra do Mão, por aqui também. Tudo de bom.
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0: Agora o bombeador da fazenda, ele mesmo, o Dair Pedroso, o lenhador da estância. Ele quer ouvir Guaço Piano com Miguel Bica, aqui no nosso programa Chucro Redomão.
1: Buenas, patrão Leonir. Buenas, gauchada, Chucro e Redomão. Por cá, o lenhador, o bombeador, o Dair Pedroso, de Mato Bom, de Bagi. Leonir, toque pra nós aí, Miguel Bica, o Guaço Piano. É assim?

0: mais uma participação agora com César Oliveira e Rogério Melo, Cabanha Toro Passo. E o pedido é de Gustavo Bortoleto, que participa aqui do nosso programa Chucro Redomão.
1: Patrão Leonir Barato, Gustavo Bortoleto. Como está o senhor? Como estão os ouvintes da grande família Chucro Redomão? Tudo buenacho? Que bom. Patrão Leonir, por gentileza, hoje manda pra gente ouvir com César Oliveira e Rogério Melo, Cabanha Toro Passo. Continuamos sempre na audiência. Gustavo Bortoleto falando da Lapa, no Paranazão. Forte abraço, gurizada.

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6: Mais uma participação no nosso programa, Nery Schneider. Quero ouvir Negro da Gaita com Luiz Carlos Borges. Olha só, baita música que a gente roda aqui no programa Chucro Redomão.
7: Buenas, chucros e chucras do programão Chucro e Redomão. Chegamos no mês de setembro, gente. Mês de setembro é considerado o nosso mês, né? Mês da gauchada. Comemoramos 7 de setembro, comemoramos Revolução Farroupilha. Patrão velho, Leonir Bade, manda pra nós, com Luiz Carlos Borges, Negro da Gaita. Vamos começar com uma clássica do repertório gaúcho. Dedico a toda a gauchada de todas as querências, a família Chucro e Redomão, Capelão da Estância, Nery Schneider, de Campo Grande, Mato Grosso do Sul, tchê.

0: E voltamos lá para Santa Catarina. José da Silva, meu amigo José da Silva, tá aí, ele entende tudo de combustíveis de automóveis, viu? Pois então, José da Silva, quer ouvir Roda Morena com Chiquito e Bordoneio para a gente rodar aqui na nossa programação.
1: Sendo animado, roda a música aí do Chiquito e Bordoneio. Roda Morena, música muito bonita, para recordar as músicas do povo mais antigo do Rio Grande aí. Rio Grande famoso aí da música gaúcha. Eu sim continuo ouvindo o programa Chucro do Mão. Essa eu ofereço também para todo mundo do grupo WhatsApp, para todo mundo do programa Chucro do Mão.

0: E agora direto da terra do charque, meu amigo Ariobaldo Pacheco. Olha só, parabéns Ariobaldo. O Ariobaldo tá mais faceiro que ganso novo em taipa de açude. Então o guri dele, pois é, o Bruno agora já é sargento do exército. Olha só que coisa boa, hein? Parabéns a toda a família aí, felicidades por esse garoto de ouro. E o Ariobaldo quer ouvir com o grupo Candeeiro, Alambrador.
1: Aqui quem tá falando, Ariobaldo, da cidade de Pelotas. Então vamos entrar nessa brincadeira aí. Leoneiro, coloca pra mim aí, Alambrador, grupo Candeeiro. E oferecer a todos do grupo Chucro e Redomão. Um abração.

0: 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E então, em nome da Gaúcho Imóveis, e o Wellington Pinheiro entra para ouvir No Rangido da Carreta com Justino Lopes para fechar o primeiro bloco do programa Chucro Redomão, e a gente volta rapidinho no segundo bloco. Não sai daí.
1: Queridos amigos ouvintes do programa Chucro Redomão, para a nossa pionada campeira do grupão do WhatsApp, ao querido capataz Terterola e ao nosso grande patrão comunicador Leonir Baader. Aqui dos Pagos Capixaba vos fala Wellington Pinheiro, o peão campeiro, gaúcho de coração, tchê. Já na oportunidade desse chasque, gostaria de pedir aí um belíssimo clássico lá da região missioneira, que é na voz do grande cantor gaúcho Justino Lopes. E a belíssima canção é No Rangido da Carreta, que todos assim possam curtir esse belíssimo clássico, né? Todos aqueles que ainda possuem carretas antigas no Rio Grande do Sul. E assim possamos continuar ligaditos nas ondas deste programa de fundamento, né? Chucro Redomão. Vai aqui um baita abraço, capixaba, gaúcho, a todos, tchê. Buenas. E até por lá, gauchada.

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6: Horas e 10 minutos.
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8: Mais de 2 milhões de pessoas conseguiram a primeira habilitação nos 9 primeiros meses do programa CNH do Brasil. O número de pedidos também disparou. Foram 7,3 milhões neste ano, contra 2,3 milhões em 2025, um aumento de 216%. As mudanças nas regras facilitaram e reduziram o custo do processo. O curso teórico passou a ser oferecido gratuitamente pela internet e a quantidade mínima de aulas práticas caiu de 20 horas para 2. O candidato também pode contratar instrutores autônomos. Neste ano, cerca de 553 mil dos 4,2 milhões de cursos práticos foram realizados por esses profissionais. Segundo o Ministério dos Transportes, as novas regras já representaram uma economia de quase 10 bilhões de reais para os condutores, considerando a redução de custos com formação, renovação da carteira, exames e deslocamentos. Eu sou Kleber Salles e essa foi mais uma edição do nosso Repórter Destaque. De volta amanhã com novas informações. Grande abraço para você e até lá.
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0: E nós já estamos de volta com o segundo bloco do programa Chucro Redomão de hoje. Eu falei que ia ser rapidinho, a gente passava aí as mensagens comerciais e retornava rapidinho com o segundo bloco do programa Chucro Redomão. Adentrando aí o mês de setembro, nosso setembro gaúcho, estamos aqui fazendo aquela promoção especial somente para o pessoal do grupão lá do WhatsApp. Convida um amigo que gosta da tradição gaúcha, participa do programa e vai estar concorrendo a um número para o sorteio da nossa faca Chucro Redomão, a especial de 10 anos, tá? Então, o pessoal tá mais faceiro lá que ganso em taipa de açude. Seguindo com a programação, sempre valorizando os nossos amigos que distribuem a nossa programação pelos quatro costados desse Brasil afora, através das rádios, sejam elas rádios físicas ou rádios pela internet. Fica o nosso muito obrigado especial aqui com todo carinho para vocês, meus amigos, que distribuem a nossa programação. Também com muito carinho especial esse povo que participa do nosso programa. Que coisa boa, ainda mais no nosso mês agora, estamos adentrando em setembro. Aqui é só festa, oh, coisa boa. E também agradecendo os nossos apoiadores, aqueles que acreditam no nosso trabalho e que valorizam a nossa tradição. E como eu falei, em nome da nossa faca Chucro Redomão, a verdadeira faca do gaúcho, em duas edições, a tradicional e a de homenagem ao nosso programa de 10 anos. 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Então ali tu vai ficar por dentro de muita notícia e informação, participação dos nossos patrocinadores, os nossos amigos ouvintes do mês. Que coisa boa, é só coisa boa nesse site da rededestaquesul.com.br. Não perde tempo e vem pra cá, vem ser chucro também. 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Eu vou chamar o nosso peão tropeiro, Alexandre Tavares, ele mesmo, vem lá de São Paulo, e ele quer ouvir Guto Gonzalez e Joaquim Barreto aqui no programa Chucro Redomão.
1: Buenas, chucros e chucras de todo o Brasil e todo o mundo. Um dos grandes eventos aí do agro gaúcho, né, que é a Expo Inter. E dentro da Expo Inter, nós temos aí a competição da Associação Brasileira de Cavalo Crioulo, né, que é o freio de ouro, né, comparado aí às grandes competições da modalidade, como a FIC de Montevidéu ou a Feira de Palermo em Buenos Aires, né? O freio de ouro está entre as grandes competições aí de cavalos crioulos, que é, né, uma raça de cavalos aí do nosso Pampa, não só do Rio Grande do Sul, mas também do Uruguai e da Argentina e também do Chile. Por conta disso, peço ao patrão Leonir para reproduzir a música Ao Cavalo Crioulo, com Guto Gonzalez e Joaquim Barreto. Grande abraço! Aqui Alexandre Tavares, São Paulo, capital.

0: Depois do Alexandre Tavares vem a Dolores. 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A Dolores quer ouvir Cultivando a Tradição com João Luiz Correia. A gente roda aqui no programa Chucro Redomão.
1: Olá, ouvintes do programa Chucro Redomão. O mês de setembro chegou e com ele cresce a expectativa para os festejos Farroupilha. É o momento de celebrar e valorizar a nossa cultura e as nossas tradições gaúchas. Por isso vou pedir ao patrão Leonir para tocar a música Cultuando a Tradição, com João Luiz Correia. Desde já eu agradeço e desejo a todos um excelente final de semana e um setembro muito feliz. Um grande

0: setembro, mês do gaúcho, as comemorações farroupilhas. E para iniciar, vamos ouvir Baitaca, setembro, mês do gaúcho. Um abraço.
1: Vai meu abraço, meu forte quebra-costela a todos os patrões de CTGs do nosso Brasil.

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1: Depois da família Tavares aí se apresentar no programa Chucro Redomão, abrindo o segundo bloco completinho, eu vou chamar o Luiz Ledur e o Luizito homenageia essa família de amigos aí que participa aqui do programa. Que coisa boa, né? Pois então, Velho Casarão com Teixeirinha, em nome, é claro, da nossa faca especial de 10 anos entre o Luizito. Claro, ele já tem a dele garantida. 539-8407-2704.
2: Buenas, gauchada amiga. Luizito Ledur. Indiara, hoje quero parabenizar uma família pra lá de tradicionalista e unida para o bem. Estou falando do peão tropeiro Alexandre Tavares de São Paulo. Sua patroa, a dona Dolores, e a sua irmã, Deise Tavares. Todos muito ativos e participantes dos programas XR. Continue assim, sempre, alegres e parceiros. E patrão, uma música que veste como uma luva para a família Tavares, por favor, com o Rei Cheirinha, Velho Casarão. Um grande quebra-costela a todos. E aqui continua só chucro e redomão na veia.

0: Agora, Flávio Torrezan, vem lá de Bento de Abreu, em São Paulo. 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E o Flávio Torrezan, quero ouvir uma com a família Guedes, na Baixada do Manduca, aqui no programa Chucro Redomão.
1: Grupo Chucro Redomão, Flávio Torrezan, de Bento de Abreu. Hoje eu vou solicitar audiência com Jorge Guedes na Baixa do Manduca. Ofereço isso, como sempre, a todos os gaúchos e a todos os integrantes do grupo Chucro e Redomão. Obrigado, gente. Um grande abraço.

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6: E seguindo com a nossa programação nesse mês de setembro, olha só nosso setembro gaúcho, que coisa boa é relembrar as nossas histórias, a nossa cultura e poder também participar aqui do nosso programa Chucro Redomão. Muito obrigado por todas as participações de vocês, porque como eu sempre digo, vocês meus amigos ouvintes participantes que dão vida no programa Chucro Redomão. Agora direto da capital do Rio Grande do Sul, Luiz Alberi, ele entra em nome da MBX Contabilidade 32 99905 4932. 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E o Luiz Alberi quer ouvir Sentimento de Trovador com Porca Véia aqui no nosso programa Chucro Redomão.
7: Buenas, tchê. Quem está falando aqui é o Luiz Alberi de Porto Alegre. Quero escolher uma música então do nosso eterno Porca Véia, Sentimento de Trovador. Essa música eu ofereço a todos ouvintes e para minha família. E eu estou na escuta aí do programa Chucro Redomão. Um abraço no tamanho do Rio Grande.

0: E agora direto da terra do charque, Laureci Rocha, olha meu amigo Laureci, Jornal A Hora do Sul, que coisa boa. O Laureci quer ouvir com Cristiano Quevedo, bem na porteira. 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
1: Buenas, Leonir Badi, buenas, gauchada do grupo Chucro e Redomão. Leonir, se possível, roda para nós aí, bem na porteira. Vou oferecer essa gauchada toda que tá ligadita no programa Chucro e Redomão, de norte a sul desse Brasil. Aqui é o Laureci de Pelotas, bem no garrão do Brasil.

0: 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Gemerson Tomasi, quero ouvir com Leonel Gomes, alma de bolicheiro, aqui no programa Chucro Redomão.
1: Buenas, meus amigos, aqui é Gemerson Tomasi falando de Brasília. Eu quero pedir a música com Leonel Gomes, alma de bolicheiro, e oferecer a todos que estão na escuta do programa Chucro e Redomão. Um abraço!

0: E como eu sempre digo, o tempo vem a galope nos cutuca espora e mango. E mais um programa Chucro Redomão está chegando ao fim. Quero agradecer a todos que estiveram conosco durante toda essa programação. Garantir que semana que vem, se o patrão velho lá de cima nos permitir, estaremos aqui novamente. Convidar-te a participar e fazer parte aqui da família Chucro Redomão. E eu vou chamar agora para encerrar com chave de ouro, direto da capital do doce, a nossa amiga Ana Lúcia. Ela quer ouvir a música de Leandro Berlesse, Patrimônio dessa Terra, que é para comemorar os festejos farroupilhas de 2026. E assim fechar com chave de ouro o nosso programa Chucro Redomão de hoje. 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Passando todos os recados, por favor, Ana Lúcia, bate o cadeado da porteira e encerra o programa Chucro Redomão de hoje com essa música especial de Leandro Berlesse, Festejos Farroupilhas de 2026, Patrimônio desta Terra.
1: Gostaria de escutar com Leandro Berlesse a música Patrimônio dessa Terra. Ofereço a todos do Grupo Chucro Redomões, a Serenil e família e a todos os ouvintes. Abraços a Niadair, Pelotas, Rio Grande do Sul.